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1: A Comissão de Participação Popular é responsável pela mediação entre as entidades da sociedade civil e a Assembleia Legislativa. Propostas de ação legislativa de origem popular podem ser encaminhadas pelos deputados por meio da comissão e algumas podem até virar sugestão de novas leis ou pedidos de providências aos órgãos responsáveis. Entre as outras ações dessa comissão estão a realização de consulta pública sobre assuntos relevantes para a sociedade e o recebimento de sugestões da população para melhorar a qualidade dos trabalhos parlamentares. A comissão, formada por 5 deputados efetivos e 5 suplentes, é comandada pelo presidente, o deputado petista Ricardo Campos, e pelo vice, o deputado Marquinho Lemos, do mesmo partido. Você pode acompanhar todas as ações da comissão e saber o dia e o horário das reuniões semanais no portal almg.gov.br.
0: 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Faltam 18 minutos para 6 horas.

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1: Artistas, grupos e profissionais que contribuem para a música popular de Minas Gerais poderão ser homenageados com a medalha Loborges. A honraria reconhece quem se destaca na criação, produção, divulgação e preservação da música no estado. A lei que cria a medalha Loborges está em vigor.
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1: A Lei 26.050 de 2026 institui a medalha em homenagem a Loborges, um dos grandes nomes da música popular mineira e brasileira. A premiação poderá contemplar diferentes áreas da música. Entre as categorias previstas estão criação e composição musical, interpretação e performance, produção musical e fonográfica, além de inovação e experimentação sonora. A medalha também poderá reconhecer a trajetória e a contribuição cultural de artistas e grupos, assim como trabalhos voltados para a difusão, a formação e a educação musical. Outras categorias ainda poderão ser definidas em regulamento. Para a escolha dos homenageados, devem ser considerados o mérito cultural, a relevância artística e a contribuição para a música popular de Minas Gerais. A lei também determina a valorização da diversidade regional, de gênero, racial e geracional. Com isso, a premiação poderá contemplar diferentes gerações, regiões e expressões da produção musical mineira. A medalha Loborges será concedida todos os anos pelo governador do estado, em solenidade oficial. A entrega deve ocorrer preferencialmente em data ligada a eventos ou celebrações da música popular de Minas. A Lei 26.050 de 2026 está em vigor e pode ser consultada na íntegra no portal almg.gov.br. Da Assembleia Legislativa em Belo Horizonte, Flávio Júnior.
0: Um minuto para 6 horas.

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2: 6 horas e 19 minutos.

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1: 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Garantir ética e transparência ao trabalho dos parlamentares. 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

0: 27 suplentes. O presidente é o deputado Charles Santos, do Republicanos, e a vice, a deputada Lohana, do PV. 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
2: Agora faltam 18 minutos para 7 horas.
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0: Novas regras aumentam proteção nas redes, mas acendem alerta sobre risco de censura. Hoje é segunda-feira, 17 de agosto. O recente bloqueio das lives do Discord, as transmissões ao vivo no aplicativo de interação online para jovens, mostra a tentativa de regulação das plataformas digitais no Brasil. Isso porque o país tem novas regras para responsabilizar empresas de tecnologia sobre os conteúdos veiculados. O objetivo das normas, segundo o poder público, é ampliar a fiscalização sobre o setor e agilizar a retirada de material considerado impróprio do meio virtual. Uma das principais mudanças é a ampliação das situações em que as plataformas podem ser responsabilizadas sem que a vítima tenha primeiro que obter uma ordem judicial. A regulamentação também estabelece deveres de cuidado para combater a circulação massiva de conteúdos relacionados a crimes graves, como terrorismo, incitação ao suicídio e atos antidemocráticos. Em entrevista ao programa Mundo Político da TV Assembleia, o pesquisador da UFMG, Bruno Rocha, avaliou que as mudanças reduzem o peso que antes recaía sobre a vítima e criam incentivos para que as plataformas digitais atuem com mais rapidez na proteção dos usuários.
1: Em linhas gerais, houve uma ampliação de um mecanismo que já existia no marco civil da internet, exclusivamente para casos de nudez e conteúdo sexual que era divulgado indevidamente. Houve essa ampliação e houve a criação desse dever de cuidado mais genérico em relação a conteúdos que incitam esses crimes.
0: Mas o novo regramento também traz riscos, segundo o pesquisador. Conceitos jurídicos ainda pouco definidos podem abrir espaço para remoções excessivas de publicações e até barrar manifestações políticas legítimas. Para Bruno Rocha, o esforço em combater conteúdos criminosos não pode resultar no silenciamento de opiniões e pontos de vista protegidos pela liberdade de expressão.
1: Eu acredito que tem potencial de melhorar a postura das plataformas digitais, para que elas tomem um certo cuidado para não deixar determinados discursos muito graves, que envolvam crimes, de fato, né, que circulem livremente. Então, a tendência é que elas tomem esse cuidado. Mas, por outro lado, é preciso que também a gente fique atento para que não haja um excesso de restrição do discurso que eventualmente possa implicar um prejuízo significativo à liberdade de expressão.
0: Como ressaltou o pesquisador, o desafio é justamente encontrar esse equilíbrio, aumentar a proteção contra crimes e violações de direitos nas plataformas digitais, sem transformar os novos mecanismos de controle em instrumentos de censura. Mais informações sobre o Marco Civil da Internet e o ECA Digital no portal da Agência Nacional de Proteção de Dados, no endereço anpd.gov.br. Da Assembleia Legislativa em Belo Horizonte, Luiz Felipe Balona.
2: Um minuto para 7 horas.

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1: As comissões são um dos principais instrumentos de atuação parlamentar. Funcionam no Legislativo 22 comissões permanentes temáticas, mais a Comissão de Ética e Decoro Parlamentar, que atuam durante os 4 anos da legislatura. E cada um desses órgãos trata de temas de uma área específica. Pelo regimento interno, os presidentes e vices eleitos ficam nos cargos por 2 anos. Cabe às comissões fiscalizar as ações do Poder Executivo, discutir e opinar sobre projetos de lei em tramitação, realizar debates e audiências públicas, promover visitas para conhecer a realidade do Estado, além de convocar autoridades para prestar informações aos deputados. Assim, as comissões são um importante fórum de participação popular, onde o cidadão pode interferir no processo parlamentar, seja participando das reuniões e conhecendo mais sobre os temas, seja apresentando sugestões de mudanças nos projetos em tramitação. A composição das comissões é resultado de negociações entre os deputados e busca garantir, tanto quanto possível, a representação equilibrada dos grupos políticos presentes na Assembleia.
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1: Agora são 7 horas e 31 minutos.

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3: Participe da consulta pública sobre o projeto 4.477 de 2025, de autoria da deputada Carol Caran. 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
4: 14 minutos para as 8 horas.

0: 6 minutos para as 8 horas. 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
1: A comunidade surda cobra o fim das barreiras de comunicação nos serviços públicos em Minas, principalmente na área da saúde. Entidades que representam essas pessoas pedem a ampliação dos serviços da Central de Libras para garantir atendimento digno e acessível. O debate foi na Comissão de Defesa dos Direitos da Pessoa com Deficiência. O caso de Cleiton Silva Neto, de 33 anos, em Ibirité, na região metropolitana de Belo Horizonte, jogou luz na situação de surdos em unidades de saúde no estado. Com a ajuda de um intérprete de Libras, Cleiton relatou na audiência que teve atendimento negado, pois o médico não conseguiu entendê-lo.
2: Eu fui o último a ser atendido, aquilo me incomodou, porque pessoas que chegaram antes de mim foram atendidos primeiro que eu. Depois de muito tempo me chamou, falou assim, olha, você precisa estar acompanhado de um responsável, da sua mãe, de alguém da família. Eu falei, ah, não, eu não preciso disso não, eu sou uma pessoa capaz, se você quiser comunicar comigo por escrito, uma comunicação bem simples, bem básica, a gente tenta a comunicação. E esse médico falou, não, precisa de ter uma pessoa te acompanhando.
1: Segundo o presidente da Federação Nacional de Surdos, Antônio Campos, situações como essas são frequentes. Também por meio de um intérprete, ele critica a distância entre a legislação e a realidade enfrentada pela população surda.
3: A lei federal 10.346 e a lei estadual que veio antes, que já falava sobre obrigatoriedade da intérprete de Libras na área da saúde, a obrigatoriedade de intérprete de Libras em diversos espaços, muitas vezes é esquecido. A gente já tem a Lei Brasileira de Inclusão, o que está faltando é colocar em prática.
1: Uma solução apontada foi a ampliação da Central de Libras, que funciona em cidades como BH, Juiz de Fora e Contagem. O sistema oferece intérpretes para facilitar a comunicação de pessoas surdas em serviços públicos, utiliza tecnologias assistivas e garante autonomia e atendimento sem necessidade de acompanhantes. Para a advogada Júlia Maia, a ampliação desse serviço pode melhorar o atendimento.
4: Esse modelo da Central de Libras, ele pode ser estudado, pode ser ampliado para que ele atenda todo o estado de Minas Gerais. Essa Central de Libras, ela tem que atender atendimentos públicos agendados, como também em situações de urgência, que são outra necessidade da comunidade surda.
1: Segundo a assessora da Secretaria de Desenvolvimento Social, Daniela Salles, o estado planeja ampliar esse serviço.
5: A Central de Libras é um instrumento importante para melhorar a qualidade de vida, né, das pessoas surdas, e a gente tem essa ideia de ampliar esse atendimento da Central de Libras para isso ficar ainda mais real, mais palpável na vida de todas as pessoas surdas de Minas Gerais. A gente atua em Belo Horizonte, em Juiz de Fora, com a Central de Libras presencial, mas o nosso compromisso é ampliar isso.
1: Já a deputada Lohana, do PV, que pediu o debate, sugeriu a realização de convênios com os pequenos municípios.
6: Divinópolis, Contagem, Juiz de Fora, esses municípios maiores têm obrigação de darem conta com as próprias pernas, de manterem as suas próprias centrais, que me parece uma solução de política pública muito interessante. Mas eu imagino que algo que a gente pode pensar e construir isso junto do ponto de vista legislativo é a celebração de termos de convênio da SEDESI com os pequenos municípios, porque as pessoas surdas também estão em Serra da Saudade, também estão em Santa Cruz de Minas, também estão nos pequeninos municípios do nosso estado, então talvez essa pode ser uma iniciativa para que a gente consiga, ao menos remotamente, garantir esse atendimento.
1: A comunidade surda também cobrou formação de profissionais em Libras e mudanças de atitude dos servidores para respeitar a autonomia dos surdos. A cobertura completa da audiência pública está em almg.gov.br. Da Assembleia Legislativa em Belo Horizonte, Flávio Júnior.

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1: Nos últimos anos, as mulheres vêm conquistando cada vez mais espaços de poder que historicamente eram ocupados por homens. Isso acontece em empresas, nas áreas de segurança e política, por exemplo. Mas, apesar desse avanço, a participação feminina está longe do ideal. E quem está à frente desses cargos ainda precisa lutar muito contra o preconceito. Em Minas, por exemplo, pela primeira vez, as três principais corporações da segurança têm mulheres no comando. A delegada Letícia Gamboge está à frente da Polícia Civil. A Coronel Jordana Daldegan lidera os bombeiros. E a Coronel Cleide Barcelos chefia a Polícia Militar. A comandante-geral da PM, de 48 anos, tomou posse em maio de 2026 e se tornou a primeira mulher a liderar a corporação em 251 anos de história. Na cerimônia de posse, a Coronel Cleide Barcelos lembrou a importância do momento.
2: Que este momento histórico represente a reafirmação de uma liderança que se constrói com propósito, competência, equilíbrio e compromisso com as pessoas. Seguiremos firmes, unidos pelos valores que sustentam essa corporação.
1: A deputada delegada Sheila do PL atuou na Polícia Civil por mais de 20 anos. Para ela, o fato de mulheres ocuparem hoje os principais cargos de comando é resultado de competência, experiência e preparo profissional.
3: O que mais importa para a gente é o reconhecimento. Reconhecimento que as mulheres são tão capazes quanto os homens de ocupar qualquer tipo de cargo, qualquer posto, desde o mais elevado até os postos de base.
1: Mas os índices nessa área ainda são baixos. Segundo o Fórum Brasileiro de Segurança Pública, as mulheres representam apenas 16% do efetivo das forças de segurança estaduais no país. E na política a situação não é diferente. A Assembleia de Minas, por exemplo, tem nessa legislatura a maior bancada feminina da história. Dos 77 deputados estaduais, 15 são mulheres. E mesmo com esse recorde, isso representa apenas 19% das vagas. Nas casas legislativas por todo o Brasil, a mesma diferença. O número de mulheres geralmente é menor que 20%. No Senado Federal, dos 81 parlamentares, só 15 ou 18% são do sexo feminino. Na Câmara dos Deputados, são 513 parlamentares. Sendo 91 mulheres, ou seja, pouco mais de 17%. Para a delegada Macaé Evaristo, do PT, embora a presença feminina nesses cargos represente um avanço, as desigualdades estruturais ainda limitam o acesso aos espaços de poder.
4: E nós, mulheres, não podemos cair no engodo de que basta a nossa presença para que a estrutura se transforme. Então, a gente precisa compreender que a estrutura institucional do Estado brasileiro, e aí eu estou dizendo de maneira geral, ainda é machista, ainda é racista e patrimonialista.
1: Lembrando que as mulheres representam a maioria, ou seja, 51% da população brasileira. Da Assembleia Legislativa em Belo Horizonte, Ana Paula Ciribelli.
0: 8 horas e 4 minutos.

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5: 8 horas e mais 17 minutos.

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1: 8 horas e 30 minutos.

faltando 18 minutos para as 9 horas. Bom dia! Faltando 18 minutos para as 9 horas.

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1: A Comissão de Constituição e Justiça avalia se os projetos em análise no Parlamento estão de acordo com a lei. Todas as matérias devem passar primeiramente pela Comissão de Constituição e Justiça. Só depois seguem para análise de outras comissões. Se a comissão opinar pela ilegalidade do projeto, ele será arquivado, exceto se os deputados solicitarem a análise da questão pelo plenário. A Comissão de Constituição e Justiça também compete à representação que vise a perda do mandato do deputado e o pedido de licença para processar deputado e secretário de Estado. A CCJ é formada por 7 titulares e 7 suplentes e está sob o comando do presidente deputado Dorgal Andrada, do PRD, e do vice deputado Zé Laviola, do Partido Novo. Você pode acompanhar todas as ações da comissão e saber o dia e o horário das reuniões semanais no portal almg.gov.br.
0: 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Agora faltam 13 para as 9.

0: Faltam agora 7 minutos para as 9 horas. 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
2: Depois do Estado lançar um protocolo pioneiro voltado para a saúde das vítimas da mineração em Minas, o desafio agora é tirar as metas do papel e garantir que essa população receba atendimento médico especializado. Para comunidades e especialistas, o documento só vai ter valor se chegar à ponta do SUS, Sistema Único de Saúde. O tema foi debatido na Comissão de Direitos Humanos da Assembleia de Minas. Com 320 barragens em 61 municípios, o Estado lançou, por meio da Secretaria de Saúde, em fevereiro de 2026, um protocolo de assistência que é o primeiro do Brasil voltado para pessoas expostas a substâncias químicas da mineração. O texto foca em 5 metais pesados: manganês, arsênio, cádmio, chumbo e mercúrio, que foram identificados nas áreas de desastres em estudos, de acordo com a referência técnica da Secretaria, Gabriela Nunes. Ela afirma que a ideia é que seja uma ferramenta de apoio para quem está na linha de frente.
3: Dentro do protocolo, a gente traz a importância literária de todos esses metais, falamos sobre o atendimento, sobre a importância da vigilância e estar caminhando com a gente e sobre a promoção e a proteção da saúde. O objetivo principal desse protocolo é aperfeiçoar e dar apoio aí aos profissionais de saúde e os gestores que estão aí na linha de frente.
2: Mas apesar do avanço técnico, a coordenadora da Fiocruz Minas, Zélia Profeta, defende a criação de linhas de cuidado para organizar o fluxo do paciente desde a entrada no posto de saúde até o tratamento especializado e garantir que as metas saiam do papel. Segundo ela, os problemas apresentados pelas vítimas de tragédias ocorridas em Minas, como o rompimento da barragem de Brumadinho em 2019, que resultou em muitos casos de doenças de pele e transtornos de saúde mental, já são uma referência.
4: A nossa sugestão é que a gente faça uma oficina, já pensa aí em junho talvez, para começar a pensar os fluxos, pensar as linhas, os fluxos e os pactos. Porque isso tem que ser pactuado, né? O gestor com a sua equipe, com a população, porque as linhas de cuidado, elas são isso, né? São construções onde a gente faz pactuações e tem compromissos, que a gente já entende que nós temos um acúmulo grande de conhecimento para já pensar as linhas de cuidado.
2: No território, a realidade é de falta de informação, segundo Jaqueline Martins, do Quilombo de Gesteira. Ela denuncia subnotificação de doenças nas cidades minerárias e falta de retorno para a população sobre as coletas de água e exames realizados.
5: É as pessoas entrando no nosso território, fazendo as coletas, fazendo análise, mas a devolutiva dos exames, dos laudos, não é passado para a população. Eles fazem para cumprir um papel, para falar que está fazendo, mas a população mesmo está desassistida.
2: O governo estadual afirmou que está elaborando um plano que inclui oficinas de escuta e capacitação em toxicologia para os profissionais envolvidos. Para apoiar essa estruturação, a deputada Bela Gonçalves, do PT, informou o destino de uma emenda parlamentar.
6: Esse ano eu destinei uma emenda parlamentar de R$600 mil para que a gente possa estruturar a política de atenção à saúde dos atingidos pela mineração. Nós sabemos que grande parte disso tem que ser custeado pelas poluidoras, pelas mineradoras criminosas, mas também nós, deputados e deputadas, podemos contribuir para que a gente tenha aqui inovações e propostas que consigam aumentar o controle social das pessoas sobre a aplicação desse protocolo de saúde.
2: Segundo a deputada, essa foi a quarta audiência realizada pela Comissão de Direitos Humanos desde 2023 sobre a saúde dos atingidos por barragens no Estado. Da Assembleia Legislativa em Belo Horizonte, Graziele Mendes.
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1: A criança ou o adolescente que perdeu a mãe vítima de feminicídio pode ter garantido em lei ações de proteção e atenção integral. A criação de uma política estadual para órfãos do feminicídio foi aprovada em caráter definitivo pela Assembleia de Minas. O plenário da Casa também aprovou proposta que amplia a acessibilidade em espaços públicos. O projeto da deputada Ana Paula Siqueira cria política estadual de proteção e atenção integral a crianças e adolescentes que perderam a mãe ou a responsável em crime de feminicídio. O objetivo é garantir proteção e atendimento a esses órfãos, considerados vítimas indiretas da violência contra a mulher. Entre as diretrizes estão a atenção à saúde física e mental e o acesso a serviços de assistência social, educação e assistência jurídica. O texto também prevê a articulação entre os órgãos da rede de proteção para o acompanhamento das crianças e dos adolescentes. Também em segundo turno foi aprovado o projeto do deputado Lucas Lasmar da Rede sobre acessibilidade em locais de uso público. O texto determina que o acompanhante de pessoa com deficiência ou mobilidade reduzida também tem direito à reserva de espaço em espetáculos, conferências e festas populares realizados em praças, parques e outros locais de uso público. Já em primeiro turno, o plenário deu aval ao projeto do deputado Cristiano Silveira, do PT, que estabelece diretrizes para a prevenção e o manejo de crises de estudantes com deficiência ou neurodivergentes nas escolas, e ao projeto do deputado doutor Jean Freire, do PT, que permite destinar bicicletas apreendidas a entidades beneficentes para a produção de cadeiras de rodas e outros objetos. Na área da saúde, foi aprovada também em primeiro turno a proposta do deputado Charles Santos, do Republicanos, que prevê a realização de exames complementares para o diagnóstico do câncer de próstata, de acordo com os protocolos da rede pública de saúde. Ainda em primeiro turno, o plenário deu aval ao projeto da deputada Alê Portela, do PL, que cria a política estadual de incentivo à ovino-caprinocultura. O objetivo é fortalecer a produção de carne, leite, pele e lã de ovelha e cabra em Minas Gerais. A cobertura completa da reunião do plenário e dos projetos analisados pelos parlamentares está disponível no portal almg.gov.br. Da Assembleia Legislativa em Belo Horizonte, Flávio Júnior.
2: Agora 9 horas e 6 minutos.

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1: Na Assembleia de Minas, as pessoas com deficiência têm vez e voz. Uma comissão trabalha especialmente para atender as demandas sugeridas pela sociedade. A Comissão de Defesa dos Direitos da Pessoa com Deficiência debate políticas de integração social desse público, em especial as políticas de acessibilidade, e ainda fiscaliza e acompanha os programas governamentais, além de divulgar os direitos desses cidadãos. A comissão é formada por 5 deputados efetivos e 5 parlamentares ocupam a função de suplência. A presidenta é a deputada Maria Clara Marra, do PSDB, e o vice, o deputado professor Wendel Mesquita, do Solidariedade. Você pode acompanhar todas as ações da comissão e saber o dia e o horário das reuniões semanais no portal almg.gov.br.
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2: 9 horas e 20 minutos.

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Agora, 9 horas e 32 minutos.

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1: As políticas relacionadas ao uso da água, de recursos energéticos, minerários e do solo estão na pauta da Comissão de Minas e Energia da Assembleia. Também estão no foco do trabalho parlamentar a extração e comercialização de águas minerais, as políticas públicas destinadas a incentivar e regular a cadeia produtiva de recursos minerais no Estado, desde a sua busca, a sua transformação industrial e o incentivo à política de pesquisa nessa área. A comissão, que tem 5 integrantes efetivos e 5 suplentes, é comandada pelo presidente, deputado Gil Pereira, do PSD, e o vice é o deputado Bim, da Ambulância, do Avante. Você pode acompanhar as ações da Comissão de Minas e Energia, saber o dia, horário e as pautas de todas as demais comissões permanentes no portal almg.gov.br.
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2: 9 horas e 47 minutos.

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1: Dez horas e 3 minutos.
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Hoje é dia de Elba Ramalho. Elba Maria Nunes Ramalho nasceu em Conceição do Vale do Piancó, no interior da Paraíba, em 17 de agosto de 1951. A cantora, compositora, multiinstrumentista e atriz começou a carreira na década de 1960, tocando bateria em um conjunto formado só por mulheres. Depois optou por cantar. Com a voz aguda, a imagem brejeira e o domínio de palco, Elba Ramalho começou a despontar no Nordeste e alcançou fama nacional. Ao longo da carreira, lançou vários discos com muitos sucessos, vendeu milhões de cópias e se consagrou como uma das maiores e principais cantoras do Brasil. 17 de agosto, viva Elba Ramalho! Agora

0: 10:16. 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
1: A Assembleia realiza reunião especial para homenagear a Fiat Stellantis pelos 50 anos de sua instalação em Betim. A solenidade é nesta segunda-feira, 17 de agosto, às 7 da noite no plenário. O endereço é Rua Rodrigues Caldas, número 30, no bairro Santo Agostinho, em Belo Horizonte. Saiba mais em almg.gov.br.
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2: Eleitores em condições especiais podem pedir à Justiça Eleitoral para alterar o local de votação em seu município. O prazo para fazer o pedido ao TRE termina em 20 de agosto, quinta-feira. 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Presos provisórios e adolescentes em unidades de internação também podem fazer a solicitação. Ainda podem pedir mudança do local de votação magistrados, promotores e servidores em serviço no dia da eleição. Saiba mais pelo site tre-mg.jus.br.
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0: Bom.
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3: 10 horas e 31 minutos.

0: Abertas até o dia 31 de agosto, as inscrições para a Oficina de Sustentabilidade, implementando ações no Legislativo. O treinamento, que tem 20 vagas, é direcionado a vereadores e servidores de câmaras municipais. O objetivo é estimular a adoção de práticas sustentáveis nas rotinas administrativas das câmaras municipais e ensinar como elaborar e implementar um plano de logística sustentável. O curso ocorre no dia 2 de setembro, de 9 da manhã ao meio-dia, no auditório da Escola do Legislativo, Avenida Olegário Maciel, 2161, bairro Santo Agostinho, em Belo Horizonte. As inscrições devem ser feitas pelo e-mail escola.eventos@almg.gov.br, informando o nome completo, CPF, e-mail e Câmara Municipal de Origem.
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2: A Comissão de Educação, Ciência e Tecnologia da Assembleia analisa projetos e debate assuntos relacionados às políticas de educação básica, profissional e superior, à diversidade e inclusão educacional e às políticas de desenvolvimento da ciência, tecnologia e inovação. A Comissão de Educação, que tem 5 integrantes efetivos e 5 suplentes, é comandada pela presidenta, deputada Beatriz Cerqueira, do PT, e pelo vice, o também petista, deputado Luizinho. Você pode acompanhar todas as ações da comissão e saber o dia e o horário das reuniões semanais no portal almg.gov.br.
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1: Minas Gerais define em lei uma política estadual para incentivar a aquicultura. A norma estabelece diretrizes para o desenvolvimento sustentável da criação de organismos aquáticos, com foco na geração de emprego, renda e segurança alimentar.
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1: A Lei 25.999, de 2026, tem origem em projeto do ex-deputado Alencar da Silveira Júnior. A norma institui a política estadual de aquicultura e reconhece essa atividade como parte do setor agropecuário. A aquicultura é o cultivo ou a reprodução de organismos aquáticos, como peixes, camarões, rãs, moluscos, algas, tartarugas e jacarés, diferentemente da pesca, que depende da captura de espécies nativas. A atividade é baseada no cultivo desses organismos em ambientes controlados. A lei define diretrizes para fortalecer toda a cadeia produtiva do setor. Entre elas estão o incentivo à pesquisa e à inovação, à qualificação profissional, à assistência técnica, à produção sustentável, à economia de recursos hídricos e a ampliação do consumo de pescado. A política também prevê ações para estimular a agricultura familiar, a pesca esportiva em pesqueiros artificiais e a comercialização dos produtos da aquicultura, sempre com respeito às exigências ambientais e sanitárias. O texto da Lei 25.999, de 2026, pode ser consultado no portal da Assembleia de Minas. O endereço é almg.gov.br. Da Assembleia Legislativa em Belo Horizonte, Flávio Júnior.
0: 11 horas e 4 minutos.

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3: Participe da consulta pública sobre o projeto de lei 3.825, de 2025, de autoria do deputado Raul Belém. Você pode opinar sobre a criação da Semana Mineira da Inovação, a ser comemorada anualmente na semana em que recair o dia 15 de abril. Dê a sua opinião, de 7 de julho a 18 de agosto.
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5: 11 horas e 19 minutos.

0: 11:26.
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3: Depois do Estado lançar um protocolo pioneiro voltado para a saúde das vítimas da mineração em Minas, o desafio agora é tirar as metas do papel e garantir que essa população receba atendimento médico especializado. Para comunidades e especialistas, o documento só vai ter valor se chegar à ponta do SUS, Sistema Único de Saúde. O tema foi debatido na Comissão de Direitos Humanos da Assembleia de Minas, com 320 barragens em 61 municípios, o Estado lançou, por meio da Secretaria de Saúde, em fevereiro de 2026, um protocolo de assistência que é o primeiro do Brasil voltado para pessoas expostas a substâncias químicas da mineração. O texto foca em 5 metais pesados: manganês, arsênio, cádmio, chumbo e mercúrio, que foram identificados nas áreas de desastres em estudos, de acordo com a referência técnica da Secretaria, Gabriela Nunes. Ela afirma que a ideia é que seja uma ferramenta de apoio para quem está na linha de frente.
4: Dentro do protocolo, a gente traz a importância literária de todos esses metais, falamos sobre o atendimento, sobre a importância da vigilância e estar caminhando com a gente, e sobre a promoção e a proteção da saúde. O objetivo principal desse protocolo é aperfeiçoar e dar apoio aí aos profissionais de saúde e os gestores que estão aí na linha de frente.
3: Mas apesar do avanço técnico, a coordenadora da Fiocruz Minas, Zélia Profeta, defende a criação de linhas de cuidado para organizar o fluxo do paciente desde a entrada no posto de saúde até o tratamento especializado e garantir que as metas saiam do papel. Segundo ela, os problemas apresentados pelas vítimas de tragédias ocorridas em Minas, como o rompimento da barragem de Brumadinho em 2019, que resultou em muitos casos de doenças de pele e transtornos de saúde mental, já são uma referência.
5: A nossa sugestão é que a gente faça uma oficina, já pensa aí em junho, talvez, para começar a pensar os fluxos, pensar as linhas, os fluxos e os pactos. Porque isso tem que ser pactuado, né? O gestor com a sua equipe, com a população, porque as linhas de cuidado, elas são isso, né? São construções onde a gente faz pactuações e tem compromissos, que a gente já entende que nós temos um acúmulo grande de conhecimento para já pensar as linhas de cuidado.
3: No território, a realidade é de falta de informação, segundo Jaqueline Martins, do Quilombo de Gesteira. Ela denuncia subnotificação de doenças nas cidades minerárias e falta de retorno para a população sobre as coletas de água e exames realizados.
6: É as pessoas entrando no nosso território, fazendo as coletas, fazendo análise, mas a devolutiva dos exames, dos laudos, não é passado para a população. Eles fazem para cumprir um papel, para falar que está fazendo, mas a população mesmo está desassistida.
3: O governo estadual afirmou que está elaborando um plano que inclui oficinas de escuta e capacitação em toxicologia para os profissionais envolvidos. Para apoiar essa estruturação, a deputada Bela Gonçalves, do PT, informou o destino de uma emenda parlamentar.
7: Esse ano eu destinei uma emenda parlamentar de R$600 mil para que a gente possa estruturar a política de atenção à saúde dos atingidos pela mineração. Nós sabemos que grande parte disso tem que ser custeado pelas poluidoras, pelas mineradoras criminosas, mas também nós, deputados e deputadas, podemos contribuir para que a gente tenha aqui inovações e propostas que consigam aumentar o controle social das pessoas sobre a aplicação desse protocolo de saúde.
3: Segundo a deputada, essa foi a quarta audiência realizada pela Comissão de Direitos Humanos desde 2023 sobre a saúde dos atingidos por barragens no estado. Da Assembleia Legislativa em Belo Horizonte, Graziele Mendes.

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0: 11 horas e 42 minutos.
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0: comemorar todos os dias.
1: Hoje é dia de quê?
2: Estamos na semana em homenagem às Juventudes de Minas Gerais, que é comemorada de 12 a 18 de agosto. A data entrou para o calendário oficial do Estado no ano de 2016. A intenção do autor da lei é incentivar o debate sobre temas relacionados à educação, cultura, esporte, lazer, sexualidade, drogas e trabalho, e ainda estimular a participação de jovens na política regional e nacional, fortalecer a cultura da paz, dos direitos humanos e fundamentais. A Lei 22.413, de 16 de dezembro de 2016, que institui a Semana Estadual das Juventudes, é de autoria do deputado Ulisses Gomes durante a 18ª legislatura, entre os anos de 2015 a 2019.
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3: 11 horas e 47 minutos.

0: 11:56.
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Meio-dia e um.

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1: 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Dê a sua opinião de 13 de julho a 24 de agosto.
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5: Meio-dia e 19.

0: 12:26. 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
1: O Brasil registrou em 2025 cerca de 1.470 casos de feminicídio, o maior número dos últimos 10 anos, de acordo com o Anuário Brasileiro de Segurança. Por isso, a Assembleia de Minas promoveu uma série de ações para discutir as causas e as formas de combater tanta violência. Um dos eventos foi o ciclo de debates Educar, Decidir, Efetivar, bases para enfrentar o feminicídio e as violências contra as mulheres e garantir direitos. As discussões fizeram parte do Sempre Vivas 2026, realizado anualmente pelo Parlamento Mineiro, para tratar dos desafios enfrentados pela população feminina. E um desses desafios é tentar diminuir a violência em Minas Gerais, que é o segundo estado em número de feminicídios, só perdendo para São Paulo. A delegada da Polícia Civil, Danúbia Quadros, defende medidas preventivas.
2: E a gente vem cada vez mais atuando em ações preventivas, com campanhas nas escolas, para cada vez mais conscientizar as mulheres dos seus direitos, das formas de violência, como denunciar, onde denunciar.
1: E a professora da Unimontes, Cláudia Maia, acredita que a prevenção começa na educação. Ela participa de um grupo que discute o assunto na instituição há 20 anos e lembra que a situação é desafiadora mesmo na universidade.
3: Nós, professoras, mas sobretudo as alunas, elas sofrem cotidianamente assédio, não só de colegas, mas também de professores. Não é o fato de estar na universidade que as pessoas pensam necessariamente do ponto de vista da igualdade de gênero, do respeito às mulheres. Então, é preciso também envolver os universitários, que serão futuros profissionais, que vão lidar com situações como essa lá no direito, na medicina e mesmo em sala de aula.
1: Já a estudante Ana Marcela Paglione, de 17 anos, que acompanhou todos os debates, espera que essa realidade mude.
4: Eu quero poder ser livre, né? As mulheres, independente da idade, sempre tem que sair em estado de alerta. A gente sempre tem esse medo de não voltar. Acho que é isso que mais machuca a gente. A gente sai com essa incerteza todos os dias de casa.
1: Outro tema debatido foi a maior presença feminina na política. Segundo a presidente do IPEA, Luciana Servo, hoje apenas 13% das prefeituras são administradas por mulheres, 7,5% nos governos estaduais e nas assembleias legislativas, na Câmara e no Senado, são menos de 20% das cadeiras.
5: O olhar que a mulher traz para a política é um olhar sobre o desenvolvimento inclusivo, um desenvolvimento sustentável, que traz a educação para o centro do debate, que traz o mercado de trabalho para o centro do debate, que traz outras informações. Então, quando eu tenho a maior representatividade político-partidária, a maior participação das mulheres nos espaços, como as assembleias, as câmaras distritais, o Congresso Nacional, todo o desenvolvimento econômico brasileiro, ele muda nessa direção e é para onde a gente tem que caminhar.
1: Também foram promovidos 4 encontros com a Procuradoria da Mulher, que reuniu especialistas para tratar de temas como respeito e inclusão no combate ao feminicídio e empreendedorismo. Vários projetos de parlamentares também se transformaram em normas importantes. A Lei 25.917, de 2026, do deputado Charles Santos, do Republicanos, facilita o acesso ao ensino superior para mulheres vítimas de violência doméstica. Também a Lei 25.759, de 2026, baseada no projeto da deputada Leninha, do PT, que garante o acesso de gestantes a unidades de saúde destinadas exclusivamente ao parto normal, assistência imediata à mulher e ao recém-nascido e a presença de acompanhante durante o parto. E a Lei 25.986, de 2026, que tem origem no projeto da deputada Ale Portela, do PL, que assegura o acesso à assistência em saúde mental para grávidas, mulheres em trabalho de parto e mães de bebês com transtorno do espectro autista. Da Assembleia Legislativa em Belo Horizonte, Ana Paula Ciribelli. Deixa.

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Agora, 12:33.

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2: Uma nova ferramenta de transparência para aproximar o cidadão do trabalho parlamentar está disponível no portal da Assembleia Legislativa de Minas Gerais. A página Assembleia em Números reúne dados sobre o processo legislativo de maneira acessível. A plataforma está organizada em 4 sessões principais, todas com painéis interativos que apresentam dados atualizados. A primeira é de leis aprovadas, que permite conferir projetos convertidos em normas com filtros por tema, tipo, origem, região e autoria. A segunda é a participação cidadã, que reúne informações sobre eventos institucionais participativos, como fóruns técnicos, reforçando o diálogo permanente da casa com a sociedade. Na seção fiscalização, o público tem acesso aos dados referentes a pedidos de informação e providências encaminhados pelos deputados a órgãos públicos ou particulares, com a possibilidade de consultar a situação de cada requerimento. Por fim, a seção de atividades legislativas traz dados sobre reuniões e eventos realizados, tanto no plenário quanto nas comissões. A navegação foi pensada para ser feita de forma integrada e intuitiva, de maneira que facilite o acesso a informações sobre o processo legislativo e eventos realizados, tanto no plenário quanto nas comissões. A navegação foi pensada para ser feita de forma integrada e intuitiva, de maneira que facilite o

0: feito pelo portal da Assembleia Legislativa de Minas, o almg.gov.br, na seção Transparência. Da Assembleia Legislativa em Belo Horizonte, Graziele Mendes.
1: Meio-dia e 47. 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
1: Ouvir a comunidade escolar sobre os efeitos da transformação da Escola Estadual Coronel Juca Pinto em uma unidade do Colégio Tiradentes, da Polícia Militar. Esse é o objetivo da visita da Comissão de Educação, Ciência e Tecnologia, nesta segunda-feira, 17 de agosto, 13h. O governo de Minas anunciou 8 novos colégios Tiradentes na região metropolitana de Belo Horizonte, entre eles a Coronel Juca Pinto. Também foram indicadas unidades estaduais em Betim, Lagoa Santa, Ribeirão das Neves e Santa Luzia. Segundo o executivo, a expansão aumentaria a rede de 30 para 60 unidades, atendendo mais de 25 mil estudantes da educação básica. A administração e a liderança pedagógica ficam sob a responsabilidade da Polícia Militar de Minas Gerais, em parceria com a Secretaria de Estado de Educação. Lembrando que a visita nesta segunda-feira, a pedido da deputada Beatriz Cerqueira, do PT, começa a 13h. O encontro será na Escola Estadual Coronel Juca Pinto, na Avenida Bueno Siqueira, número 180, no bairro Universitário, em Belo Horizonte. Da Assembleia Legislativa em Belo Horizonte, Sávia Moraes.
0: Uma e um. 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

0: Abertas até o dia 31 de agosto, as inscrições para a Oficina de Sustentabilidade, implementando ações no Legislativo. O treinamento, que tem 20 vagas, é direcionado a vereadores e servidores de câmaras municipais. O objetivo é estimular a adoção de práticas sustentáveis nas rotinas administrativas das câmaras municipais e ensinar como elaborar e implementar um plano de logística sustentável. O curso ocorre no dia 2 de setembro, de 9 da manhã ao meio-dia, no auditório da Escola do Legislativo, Avenida Olegário Maciel, 2161, bairro Santo Agostinho, em Belo Horizonte. As inscrições devem ser feitas pelo e-mail escola.eventos@almg.gov.br, informando o nome completo, CPF, e-mail e Câmara Municipal de Origem.
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2: As atividades culturais e artísticas em Minas ganham atenção dos deputados que atuam na Comissão de Cultura da Assembleia. No colegiado são realizadas discussões sobre temas que tratam da valorização e da divulgação das manifestações culturais mineiras, a proteção do patrimônio do Estado e a política de incentivo à regionalização e ao intercâmbio da criação cultural também estão na pauta da comissão. São 5 deputados efetivos e 5 suplentes, sob o comando do presidente, deputado professor Cleiton, do PV, e a vice-deputada Andréia de Jesus, do PT. Você pode acompanhar todas as ações da comissão e saber o dia e o horário das reuniões semanais no portal almg.gov.br.
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3: 1 hora e 18 minutos.

0: Agora, 1h24.
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3: A dificuldade para acessar dados sobre o cumprimento das metas do Plano Estadual de Educação. Esse é um dos pontos destacados no relatório que a Comissão de Educação da Assembleia entregou ao secretário estadual da pasta. O documento contém uma síntese das 16 audiências feitas pelo colegiado para monitorar a execução das metas do plano. O Plano Estadual de Educação foi instituído por lei com o objetivo de orientar a política educacional de Minas Gerais. Esse documento apresenta 18 metas para melhorar a qualidade do ensino num prazo de execução de 10 anos. O plano atual vale até 2027. Para avaliar os resultados obtidos e o ritmo de execução dessas propostas, a Comissão de Educação monitora essas políticas desde 2019. Só neste ano, de abril a maio, foram realizadas 16 audiências públicas que analisaram de forma detalhada cada uma das metas. Além do parlamento, esse processo também contou com a participação de gestores públicos e representantes de entidades ligadas ao setor, como o Fórum Permanente de Educação de Minas Gerais. A coordenadora da entidade, Analise da Silva, ressalta o impacto da educação de jovens e adultos para o desenvolvimento nacional.
4: Se a gente cumprir o direito constitucional dos sujeitos da EJA, a gente consegue 3 pontos de PIB a mais. Por que eu estou falando isso? Desde 1970, países que conseguiram qualidade na sua escolarização, conseguiram vencer esse desafio, aplicam no mínimo 10% de seus PIBs na educação. A gente está há algum tempo patinando no chega no 5, baixa do 5, vai para o 5.
3: Já a coordenadora-geral do Sindicato Único dos Trabalhadores em Educação, Denise Romano, elogiou o processo coletivo de monitoramento do plano, mas criticou o que considera um desmonte da política educacional em Minas.
5: No monitoramento final das 18 metas, constatamos não apenas a ausência de avanços, mas um quadro de estagnação e retrocessos na garantia do direito à educação. Esse diagnóstico evidencia os limites e as violações do plano em curso e inaugura um momento de transição. A avaliação do PE vigente deve orientar a construção na Conferência Estadual de um novo plano capaz de enfrentar as desigualdades históricas e regionais que atravessam Minas Gerais.
3: Na reunião, a Secretaria Estadual de Educação destacou avanços em ações previstas no plano, como as metas de alfabetização, mas reconheceu os desafios para universalizar essa política. É o que destaca o titular da pasta, Gustavo Braga.
6: Vocês podem ter certeza que esse documento vai ser um direcionador do nosso trabalho. A gente espera, com certeza, que em novembro, quando da próxima audiência, nós consigamos trazer ainda mais avanços e aqueles que não acontecerem, que a gente consiga também ter a serenidade de apresentar as dificuldades, porque devo dizer também que o Executivo, ele apresenta grandes desafios e que a gente tem que ter muita serenidade para poder endereçar todos eles, garantindo que ninguém fique para trás, porque a educação não pode deixar ninguém para trás.
3: Já depois, a deputada Beatriz Cerqueira, do PT, que coordenou o processo de monitoramento do Plano Estadual de Educação, critica a dificuldade para acessar informações sobre as metas do documento.
7: A análise feita pela equipe técnica aqui da Comissão de Educação, nós vamos ver várias solicitações de informações. A secretaria nos encaminhou, por último, uma nota técnica, que foi a número 1 de 2026, mas nós vamos ver várias questões sobre a execução do Plano Estadual de Educação, não respondidas ou parcialmente respondidas. Então, todas elas estão aqui, ou insuficientemente respondidas.
3: O conteúdo completo dessa audiência está no portal almg.gov.br. Da Assembleia Legislativa em Belo Horizonte, Luiz Felipe Balona.

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Novas regras aumentam proteção nas redes, mas acendem alerta sobre risco de censura. Hoje é segunda-feira, 17 de agosto. O recente bloqueio das lives do Discord, as transmissões ao vivo no aplicativo de interação online para jovens, mostra a tentativa de regulação das plataformas digitais no Brasil. Isso porque o país tem novas regras para responsabilizar empresas de tecnologia sobre os conteúdos veiculados. O objetivo das normas, segundo o poder público, é ampliar a fiscalização sobre o setor e agilizar a retirada de material considerado impróprio do meio virtual. Uma das principais mudanças é a ampliação das situações em que as plataformas podem ser responsabilizadas sem que a vítima tenha primeiro que obter uma ordem judicial. A regulamentação também estabelece deveres de cuidado para combater a circulação massiva de conteúdos relacionados a crimes graves, como terrorismo, incitação ao suicídio e atos que obter uma ordem judicial. A regulamentação também estabelece deveres de cuidado para combater a circulação massiva de conteúdos relacionados a crimes graves, como terrorismo.

0: Para Bruno Rocha, o esforço em combater conteúdos criminosos não pode resultar no silenciamento de opiniões e pontos de vista protegidos pela liberdade de expressão.
1: Eu acredito que tem potencial de melhorar a postura das plataformas digitais, para que elas tomem um certo cuidado para não deixar determinados discursos muito graves que envolvam crimes, de fato, né, que circulem livremente. Então, a tendência é que elas tomem esse cuidado. Mas, por outro lado, é preciso que também a gente fique atento para que não haja um excesso de restrição do discurso que eventualmente possa implicar um prejuízo significativo à liberdade de expressão.
0: Como ressaltou o pesquisador, o desafio é justamente encontrar esse equilíbrio, aumentar a proteção contra crimes e violações de direitos nas plataformas digitais, sem transformar os novos mecanismos de controle em instrumentos de censura. Mais informações sobre o Marco Civil da Internet e o ECA Digital no portal da Agência Nacional de Proteção de Dados, no endereço anpd.gov.br. Da Assembleia Legislativa em Belo Horizonte, Luiz Felipe Balona.
2: Agora faltam 11 minutos para as 14h.

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1: Duas e três.

0: Os participantes do Parlamento Jovem 2026 já podem fazer o curso à distância, dinâmica dos grupos de trabalho e plenária final. O curso orienta sobre a metodologia de trabalho da etapa estadual do projeto, promove participação ativa nas discussões das propostas e esclarece os papéis que cada um desempenha durante a realização dos trabalhos. O curso é autoinstrucional. As inscrições podem ser feitas até o dia 8 de setembro e as aulas terminam no dia 14. Mais informações, acesse ead.almg/cidadão.
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0: O torneio solidário Sicoob Cofal, que acontece pelo segundo ano consecutivo, está com inscrições abertas. A iniciativa faz parte das ações do Dia de Cooperar, Movimento Nacional do Cooperativismo, que incentiva o voluntariado e promove iniciativas de transformação social. O torneio terá as modalidades Futebol Society, Futevôlei e Peteca. Cada participante deve doar 5 quilos de alimentos não perecíveis no ato da inscrição, destinados ao Sopão Solidário, um trabalho no combate à fome para pessoas em situação de vulnerabilidade social. Quem não quiser participar do torneio pode contribuir com doações de alimentos não perecíveis nos pontos de coleta, que são a Apleng, a Asleng ou no espaço cooperativo do Sicoob Cofal, localizado na Assembleia. O evento acontece no dia 29 de agosto, a partir de 1 da tarde, na Arena 19 Bit, Rua Frutal, número 405, bairro Santa Efigênia. As inscrições podem ser feitas até o dia 24 de agosto ou enquanto durarem as vagas. Para participar, os grupos ou duplas interessadas devem preencher o formulário disponível na intranet. Mais informações pelo telefone 31 3516 4823. Repetindo, 31 3516 4823.
1: 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Isso.

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1: Agora são 2 horas e 32 minutos.

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1: Os recursos hídricos, o solo, a fauna e a flora têm espaço de debates garantido na Assembleia Legislativa. É na Comissão de Meio Ambiente e Desenvolvimento Sustentável, que também cuida de questões que envolvem o uso e a conservação das riquezas naturais. A política ambiental, a preservação da biodiversidade e a proteção de ecossistemas são temas debatidos pela comissão, que tem ainda discussões sobre o uso racional do A política ambiental, a preservação da biodiversidade e a proteção de ecossistemas são temas debatidos pela comissão

0: homenagear a Fiat Stellantis pelos 50 anos de sua instalação em Betim. A solenidade é nesta segunda-feira, 17 de agosto, às 7 da noite, no plenário. O endereço é Rua Rodrigues Caldas, número 30, no bairro Santo Agostinho, em Belo Horizonte. Saiba mais em almg.gov.br.
1: 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Faltando 11 minutos para as 3 horas.

0: Agora faltam 8 minutos para as 3 horas.
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3: O Brasil registrou em 2025 cerca de 1.470 casos de feminicídio, o maior número dos últimos 10 anos, de acordo com o Anuário Brasileiro de Segurança. Por isso, a Assembleia de Minas promoveu uma série de ações para discutir as causas e as formas de combater tanta violência. Um dos eventos foi o ciclo de debates Educar, Decidir, Efetivar, bases para enfrentar o feminicídio e as violências contra as mulheres e garantir direitos. As discussões fizeram parte do Sempre Vivas 2026, realizado anualmente pelo Parlamento Mineiro, para tratar dos desafios enfrentados pela população feminina. E um desses desafios é tentar diminuir a violência em Minas Gerais, que é o segundo estado em número de feminicídios, só perdendo para São Paulo. A delegada da Polícia Civil, Danúbia Quadros, defende medidas preventivas.
4: E a gente vem cada vez mais atuando em ações preventivas, com campanhas nas escolas, para cada vez mais conscientizar as mulheres dos seus direitos, das formas de violência, como denunciar, onde denunciar.
3: E a professora da Unimontes, Cláudia Maia, acredita que a prevenção começa na educação. Ela participa de um grupo que discute o assunto na instituição há 20 anos e lembra que a situação é desafiadora mesmo na universidade.
5: Nós, professoras, mas sobretudo as alunas, elas sofrem cotidianamente assédio.

0: Médio, não só de colegas, mas também de professores. Não é o fato de estar na universidade que as pessoas pensam necessariamente do ponto de vista da igualdade de gênero, do respeito às mulheres. Então, é preciso também envolver os universitários, que serão futuros profissionais, que vão lidar com situações como essa lá no direito, na medicina e mesmo em sala de aula.
1: Já a estudante Ana Marcela Paglione, de 17 anos, que acompanhou todos os debates, espera que essa realidade mude.
2: Eu quero poder ser livre, né? As mulheres, independente da idade, sempre tem que sair em estado de alerta. A gente sempre tem esse medo de não voltar. Acho que é isso que mais machuca a gente. A gente sai com essa incerteza todos os dias de casa.
1: Outro tema debatido foi a maior presença feminina na política. Segundo a presidente do IPEA, Luciana Servo, hoje apenas 13% das prefeituras são administradas por mulheres, 7,5% nos governos estaduais e nas assembleias legislativas, na Câmara e no Senado, são menos de 20% das cadeiras.
3: O olhar que a mulher traz para a política é um olhar sobre o desenvolvimento inclusivo, um desenvolvimento sustentável, que traz a educação para o centro do debate, que traz o mercado de trabalho para o centro do debate, que traz outras informações. Então, quando eu tenho a maior representatividade político-partidária, a maior participação das mulheres nos espaços, como as assembleias, as câmaras distritais, o Congresso Nacional, todo o desenvolvimento econômico brasileiro, ele muda nessa direção e é para onde a gente tem que caminhar.
1: Também foram promovidos 4 encontros com a Procuradoria da Mulher, que reuniu especialistas para tratar de temas como respeito e inclusão no combate ao feminicídio e empreendedorismo. Vários projetos de parlamentares também se transformaram em normas importantes. A Lei 25.917, de 2026, do deputado Charles Santos, do Republicanos, facilita o acesso ao ensino superior para mulheres vítimas de violência doméstica. Também a Lei 25.759, de 2026, baseada no projeto da deputada Leninha, do PT, que garante o acesso de gestantes a unidades de saúde destinadas exclusivamente ao parto normal, assistência imediata à mulher e ao recém-nascido e a presença de acompanhante durante o parto. E a Lei 25.986, de 2026, que tem origem no projeto da deputada Ale Portela, do PL, que assegura o acesso à assistência em saúde mental para grávidas, mulheres em trabalho de parto e mães de bebês com transtorno do espectro autista. Da Assembleia Legislativa em Belo Horizonte, Ana Paula Ciribelli.
4: Ao Jazz.

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1: Parlamentar critica repasse de gestão escolar para a iniciativa privada. A medida está prevista em um edital lançado pelo governo do estado no primeiro semestre deste ano e vencido por um fundo privado, que vai cuidar da administração de 95 unidades da rede estadual de ensino. O assunto mobiliza a Comissão de Educação, Ciência e Tecnologia da Assembleia. Depois de visitar 22 escolas desse grupo, a Comissão de Educação produziu um relatório sobre a situação dessas unidades. Segundo a deputada Beatriz Cerqueira, do PT, que preside o órgão, nessas visitas realizadas no primeiro semestre, ela encontrou projetos pedagógicos e gestões escolares com bons resultados. Segundo o relatório, foram visitadas 10 escolas em Belo Horizonte e ainda 12 instituições no norte de Minas, sendo 8 unidades escolares em Montes Claros, 2 em Coração de Jesus, 1 em Mirabela e 1 em Brasília de Minas. A parlamentar ressaltou para representantes da Secretaria de Estado de Educação o bom desempenho pedagógico dessas unidades, já que a baixa qualidade do ensino seria a justificativa para privatizar a gestão escolar. A deputada ressaltou ainda que as unidades visitadas também receberam investimentos recentes do estado para melhoria da infraestrutura. O leilão das escolas também é questionado por profissionais que atuam na educação. É o caso da presidenta da Associação Mineira de Inspetores Escolares, Giovana Passos.
2: A inspeção escolar, de um modo geral, que acompanha, que faz as visitas às escolas, né, e percebe a qualidade das escolas, estão sempre levando para a Secretaria de Educação esses problemas, essas questões. Quer dizer, a Secretaria de Educação, ela tem completo conhecimento do que acontece dentro das escolas. E ao invés de optar por uma política que valorizasse essas escolas, que de fato, né, fizesse uma melhoria da qualidade dessas escolas, ele promove um leilão de 95 escolas, 95 escolas de qualidade.
1: Para Marciano de Freitas, diretor da Escola Estadual Ana de Carvalho Silveira, também é preciso pensar em investimentos nos educadores.
3: Além de tudo isso, essas questões de estrutura, a gente tem que falar no patrimônio que nós temos, humano, que são nossos professores. E eu cheguei lá em 2023 com o IDEB de 1.8 e estamos lá no paro, lá no oitavo lugar, 4.8, então a gente já está na média. E isso tudo é um fruto de um trabalho muito árduo. Eu realmente gostaria que os diretores, os professores também, todos da educação, fossem melhores, gratificados e valorizados.
1: Já o representante do governo do estado afirmou que as escolas não estão sendo privatizadas. Segundo o subsecretário de administração da Secretaria Estadual de Educação, Silas Fagundes, a parceria vai desafogar o trabalho dos diretores escolares.
4: O diretor, ele vai ter que continuar lidando com o administrativo, né, com o pessoal. Ele vai ter que conseguir dar conta também das ações pedagógicas, que é muito intensa. O que a gente está tirando do diretor é o que ele faz hoje, que é da área de manutenção da escola.
1: Neste semestre, a Comissão de Educação pretende visitar mais escolas incluídas no edital de terceirização. Da Assembleia Legislativa em Belo Horizonte, Luiz Felipe Balona.
0: 3 horas e 6 minutos.

3:14. 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
1: O esporte, lazer e a juventude são temas constantes na agenda da Assembleia de Minas. O assunto está na pauta de uma das comissões permanentes do Legislativo. Nas reuniões, são debatidos assuntos como a promoção do esporte nas escolas, o uso dessa modalidade como ferramenta educacional e de lazer, e ainda a preparação de competições esportivas de atletas amadores e de alto rendimento. Além disso, os deputados trabalham pelo incentivo à valorização e a difusão da prática esportiva e do lazer, e pela garantia da inclusão social por meio de atividades esportivas e de recreação. 5 deputados efetivos e 5 suplentes formam a Comissão de Esporte, Lazer e Juventude. O presidente é o deputado Coronel Henrique, do PL, e o vice, Mário Henrique Caixa, do PV. Você pode acompanhar todas as ações da comissão e saber o dia e o horário das reuniões semanais no portal almg.gov.br.
0: 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Agora, 3 horas e 19 minutos.

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1: 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Agora 3 horas e 34 minutos.

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1: A Comissão de Fiscalização Financeira e Orçamentária é responsável pela análise das proposições que tratam das questões orçamentárias do Estado. Entre os assuntos debatidos pela comissão estão o impacto financeiro nas contas públicas das propostas de lei orçamentária. É responsável pela análise das proposições que tratam das questões orçamentárias do Estado. Entre os assuntos debatidos pela comissão estão o impacto financeiro nas contas públicas.

0: Cândido, do Republicanos. Você pode acompanhar todas as ações da comissão e saber o dia e o horário das reuniões semanais no portal almg.gov.br.
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2: Agora faltam 10 minutos para as 4 horas.

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1: Pessoas atingidas por enchentes, deslizamentos e outros eventos climáticos extremos passam a ter garantido acesso a absorventes e outros itens de higiene menstrual em Minas Gerais. A medida foi aprovada pela Assembleia Legislativa e amplia a política estadual de dignidade e saúde menstrual.
0: Em Minas Gerais, é lei.
1: A Lei 25.989 de 2026 tem origem em projeto das deputadas petistas Beatriz Cerqueira e Leninha. A norma inclui, entre os beneficiários da política estadual, as pessoas afetadas por eventos climáticos extremos que resultem em situação de emergência, calamidade pública ou deslocamento forçado. Nessas situações, o poder público deve garantir o acesso a absorventes e itens similares de higiene menstrual em escolas públicas, unidades básicas de saúde, abrigos e unidades prisionais do Estado. A autora da proposta, deputada Beatriz Cerqueira, destaca que a lei busca dar visibilidade a uma necessidade que se torna ainda mais urgente durante as calamidades.
2: A gente está acrescentando à legislação, né, sobre dignidade menstrual, exatamente o direito a absorventes. O que nós identificamos que foi ainda em situações mais graves. As pessoas perdem suas casas, as pessoas perdem o direito de voltar para suas residências. E nisso tudo, a situação da dignidade menstrual precisa sair dessa invisibilidade. Por isso a nossa iniciativa, para também contemplar essas situações.
1: A lei reforça a proteção às pessoas em situação de vulnerabilidade e busca garantir condições mínimas de higiene e saúde menstrual durante períodos de crise e deslocamento. O texto da Lei 25.989 de 2026 e de outras normas em vigor no Estado podem ser consultados no portal da Assembleia de Minas. O endereço é almg.gov.br. Da Assembleia Legislativa em Belo Horizonte, Flávio
3: Júnior.
1: 4 horas
3: e 2 minutos.
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Hoje é dia de Elba Ramalho. Elba Maria Nunes Ramalho nasceu em Conceição do Vale do Piancó, no interior da Paraíba, em 17 de agosto de 1951. A cantora, compositora, multiinstrumentista e atriz começou a carreira na década de 1960, tocando bateria em um conjunto formado só por mulheres. Depois, optou por cantar. Com a voz aguda, a imagem brejeira e o domínio de palco, Elba Ramalho começou a despontar no Nordeste e alcançou fama nacional. Ao longo da carreira, lançou vários discos com muitos sucessos, vendeu milhões de cópias e se consagrou como uma das maiores e principais cantoras do Brasil. 17 de agosto, viva Elba Ramalho!

0: 4:15. 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
1: O Brasil tem 155 milhões e 380 mil eleitores aptos a votar este ano, de acordo com o último balanço do Tribunal Superior Eleitoral. 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
1: Agora 4 horas e 34 minutos.

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1: Quatro novas comissões extraordinárias estão em funcionamento no Parlamento Mineiro nesta 20ª legislatura. Uma delas é a Comissão Extraordinária de Prevenção e Enfrentamento do Câncer. A criação do colegiado levou em conta a crescente incidência da doença, a necessidade de se ampliar o acesso aos exames de rastreamento e de diagnóstico precoce do câncer, a oferta insuficiente de serviços de oncologia habilitados no SUS e a disparidade na distribuição territorial desses serviços no estado. Vão ser debatidos assuntos como a dificuldade de acesso a quimioterápicos e a demora na incorporação de novos medicamentos pelo SUS para o tratamento do câncer, entre outros problemas relacionados à doença. O presidente da comissão é o deputado Elismar Prado, do PROS, e o vice, o deputado Enes Cândido, do PP. O prazo para funcionamento das comissões extraordinárias é de um ano, prorrogável pelo mesmo período. No fim dos trabalhos, as comissões extraordinárias devem apresentar um relatório com propostas de ações para a mesa da Assembleia. Acompanhe a Comissão Extraordinária de Prevenção e Enfrentamento do Câncer no portal almg.gov.br.
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2: 12 minutos para 5 horas.

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1: As drogas ilícitas e os componentes explosivos apreendidos podem ser utilizados no treinamento de cães farejadores das Forças de Segurança de Minas Gerais. A legislação aprovada pela Assembleia de Minas também autoriza o uso de segmentos amputados do corpo humano e de cadáveres no adestramento de animais que atuam em operações de busca e resgate. A norma está em vigor no estado.
0: Em Minas Gerais, é lei.
1: A Lei 26.036, de 2026, tem origem em projeto do deputado Coronel Henrique, do PL. A norma estabelece regras para o uso desses materiais no treinamento de cães farejadores das polícias civil, penal e militar e do Corpo de Bombeiros Militar. No caso das drogas ilícitas e dos componentes explosivos apreendidos, a cessão depende de solicitação da autoridade competente e de autorização do Poder Judiciário. O material poderá ser empregado no adestramento de cães destinados a operações de busca, resgate, socorro e salvamento e ao combate ao tráfico de drogas, armas e explosivos. A legislação determina ainda que as drogas e os componentes explosivos utilizados no adestramento sejam destruídos depois de cumprida a finalidade. Já o treinamento de cães para localização de pessoas em operações de busca, resgate, socorro e salvamento pode ser feito com a doação de partes do corpo humano, provenientes de procedimentos médicos e de cadáveres. A doação depende de consentimento do paciente ou do representante legal. Para cadáveres, deve haver manifestação expressa da pessoa feita em vida, ou, na ausência dela, autorização dos familiares ou do representante legal. Escolas de medicina públicas e privadas também poderão ceder temporariamente segmentos humanos e cadáveres para o adestramento. Nesses casos, o material deverá ser devolvido à instituição quando não for mais necessário. O texto completo da Lei 26.036 pode ser consultado no portal da Assembleia de Minas. O endereço é almg.gov.br. Da Assembleia Legislativa em Belo Horizonte, Flávio Júnior.
0: 5 horas e 5 minutos.

0: 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Uma vez a cada 4 anos, a população de Minas elege 77 deputados estaduais para compor a Assembleia Legislativa. Você sabe quais as principais competências deste importante órgão estadual? A função mais conhecida é a de legislação. São atribuições da Casa criar, elaborar, discutir e aprovar leis e normas jurídicas de interesse para a população. Estas leis tratam de assuntos como impostos e taxas, orçamento do Estado e gastos do governo e a criação e organização de subsecretarias e órgãos públicos de Minas. É sempre importante não confundir. As competências da Assembleia são relacionadas somente a Minas Gerais. Órgãos e leis federais são de responsabilidade do Congresso Nacional. A legislação é uma das 6 principais funções da Assembleia. Para conhecer as outras e entender mais sobre o processo legislativo, acesse o portal almg.gov.br. Conhecer o funcionamento da Assembleia de Minas é um passo importante para você exercer a cidadania.
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0: 5:30. 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
2: Agora são 5 horas e 35 minutos.

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1: O trabalho da Comissão de Transporte, Comunicação e Obras Públicas abrange três áreas importantes: analisar o projeto de lei ou questão que envolva o planejamento, gerenciamento, construção, manutenção ou concessão de transporte rodoviário, ferroviário, hidroviário e aeroviário, a concessão de transporte intermunicipal e ainda educação para a segurança no trânsito. Outro foco é a regulação de comunicação social e a liberdade de imprensa, além da política de informática e automação. A comissão, formada por 5 deputados efetivos e 5 suplentes, é comandada pelo presidente, deputado Tiago Cota, do PDT, e pelo vice, deputado Rafael Martins, do PSD. Você pode acompanhar todas as ações da comissão e saber o dia e o horário das reuniões semanais no portal almg.gov.br.
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2: A Assembleia realiza reunião especial para homenagear a Fiat Stellantis pelos 50 anos de sua instalação em Betim. A solenidade é nesta segunda-feira, 17 de agosto, às 7 da noite no plenário. O endereço é Rua Rodrigues Caldas, número 30, no bairro Santo Agostinho, em Belo Horizonte. Saiba mais em almg.gov.br.
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3: Agora faltam 10 minutos para 6 horas.

0: Agora estão faltando 6 minutos para 6 horas.
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2: A proteção de crianças e adolescentes contra crimes virtuais depende de todos, da sociedade, poder público, famílias, escolas, igrejas. Essa é a opinião dos participantes de uma audiência na Assembleia que discutiu os perigos do ambiente digital para o público infanto-juvenil. Para a delegada Larissa Mayhofer, chefe da Divisão de Proteção à Criança e ao Adolescente de Belo Horizonte, um dos motivos do aumento da violência virtual é que na correria do dia a dia, os pais acabam se distanciando dos filhos.
3: Como que às vezes educar, a gente não pode negar, às vezes é cansativo para nós. Só que nesse caminho, nessa toada que a gente vai deixando e relegando a educação dos filhos da gente, a gente está negligenciando e perdendo conexões. E é aí que está o grande perigo. Porque essas pessoas mal intencionadas, elas não pensam duas vezes. Elas entram no mundo dos nossos filhos pela nossa omissão.
2: A delegada Larissa Mayhofer orienta que é preciso a participação no mundo das crianças e adolescentes.
3: Estarmos realmente atentos com quem nossos filhos andam, o que, que eles conversam, que tipo de site eles entram, com quem que eles estão jogando. Nós temos que estar realmente atentos ao que está se passando no mundo deles, fazer parte do mundo dos nossos filhos, porque com certeza, nós estando bem informados, levando informação às crianças, eu acho que o risco para o crime chegar até eles diminui substancialmente.
2: A presidente do Instituto Basta, Thaís Rocha, defende o compartilhamento de informações como forma de prevenir esses crimes e também a educação sexual em vários setores.
4: A educação

0: educação sexual é necessária. Porque eu sei que muita gente fala assim, ah, mas quem tem que ensinar a educação sexual é pai e mãe. Mas a gente vem de um país que muita gente não tem pai e mãe dentro de casa, não. E os números já nos mostram, né? Mais de 80% dos abusos acontecem dentro de casa. É o pai, é a mãe, é o tio, é a avó. Então, muitas das vezes, a criança ela vai precisar de você, né? De você professor, de você líder de uma igreja. Então, muitas das vezes, não vai ser em casa que ela vai encontrar essa ajuda.
1: Segundo dados apresentados na reunião, no Brasil, mais de 90% dos menores já acessam a internet. 28% têm menos de 6 anos de idade, ou seja, ainda nem foram alfabetizados. Em março deste ano, entrou em vigor o Estatuto da Criança e do Adolescente Digital, conhecido como Lei Felca, focado na proteção de menores no ambiente online. Para o promotor de justiça do Ministério Público do Estado, Daniel Librelon, o novo ECA é fundamental para coibir os crimes.
2: Números alarmantes de crianças que relatam que já sofreram algum tipo de violência digital por esses meios. Cerca de 29% dos usuários de 11 a 17 anos, número que pode chegar a 3 milhões de crianças e adolescentes vítimas. Então é uma realidade muito preocupante, muito angustiante e que a gente tem o ECA como uma esperança, né? O ECA digital.
1: A deputada Alê Portela, do PL, lembra que antes o abuso infanto-juvenil era um crime doméstico, cometido em sua maioria por pessoas próximas, como parentes e amigos. Hoje o crime ainda está dentro das casas, mas por causa do celular.
3: É exatamente isso que acontece quando nós entregamos um celular para as nossas crianças. Nós estamos dando um acesso para um mundo irrestrito, um mundo desconhecido, e nós precisamos ter muita responsabilidade, nós, pais, gestores, educadores e todos que se envolvem com qualquer criança, que tem cuidado com qualquer criança, se envolver também em qual é o tipo de acesso que essa criança está tendo.
1: A audiência integra a campanha nacional Maio Laranja, de conscientização e combate ao abuso e exploração infantil. Outras informações no portal almg.gov.br. Da Assembleia Legislativa em Belo Horizonte, Ana Paula Ciribelli.

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1: Estação de tratamento de esgoto gera transtorno para moradores de Conselheiro Lafaiete, na região central do estado. Mau cheiro, problemas de saúde e desvalorização de moradias foram relatados em audiência no Legislativo Mineiro sobre o tema. A comunidade pede a retirada do equipamento da área urbana do município. Já a Copasa promete intervenções na ETE. O assunto mobiliza a Comissão de Saúde da Assembleia. A estação de tratamento de esgoto Bananeiro foi instalada há 16 anos no bairro Satélite, em Conselheiro Lafaiete, e segundo moradores locais e comunidades vizinhas, começou a provocar mau cheiro desde o primeiro dia de funcionamento. Moradores da região lotaram o auditório da Assembleia para relatar os problemas e cobrar de representantes da Copasa uma solução para o mau cheiro e as consequências do odor que resulta do tratamento de esgoto. Em depoimento reproduzido em vídeo, a moradora Tatiane afirma, para além do desconforto, que o mau cheiro desvalorizou as moradias do bairro.
2: Sou moradora do bairro Satélite desde 1992. Essa ETE nos traz muito transtorno. É um mau cheiro terrível. Ele chega a embrulhar o estômago. Outra coisa, a gente tem hoje os nossos imóveis desvalorizados. Ninguém quer vir morar num bairro onde a gente é conhecido como o bairro do Fedozão, o bairro do Boticário.
1: Já a moradora Nayara Georgia relata problemas de saúde dos filhos devido ao mau cheiro da região.
3: Eu tenho 3 filhos e um deles possui 15 anos. Meu filho mais velho é o mais prejudicado pela questão do mau cheiro da ETE, porque conviveu e convive, né, por mais tempo com o mau cheiro. Ele tem vários problemas respiratórios, os quais a questão do mau cheiro desencadeia várias e várias crises respiratórias.
1: O líder comunitário do bairro Satélite, Fabiano Teixeira, conta um episódio em que o mau cheiro afetou o encontro de família.
4: Que foi quando a minha filha fez a primeira comunhão e nós decidimos fazer uma confraternização. E infelizmente, né, e mais uma vez, a gente foi surpreendido aí pelo mau cheiro da ETE no meio da festa. Dentre tantas outras situações, né, essa foi uma situação que me marcou, porque é um momento muito importante, acho que na vida de todas as crianças, né? E acabou que era um dia de muito calor, a gente teve que fechar toda a casa e pedir desculpa a todos os nossos convidados.
1: Segundo a Copasa, a ETE passou por vistorias para identificar falhas que poderiam estar intensificando o mau cheiro. O superintendente de tratamento de esgoto da Copasa, Felipe Nepomuceno, afirma que a estrutura vai passar por modernização para resolver o problema.
5: Nós temos um soprador dentro da ETE, agora não vou querer entrar em termos técnicos, mas enfim, tem um soprador e um filtro para tratar gás. Nós vamos estar estudando uma remodelagem desse soprador e do filtro até o final do ano, dezembro, a gente está fazendo melhorias. Com esse trabalho da UFMG que está nos identificando os principais focos, a gente vai estudar ou se faz uma mudança no processo ou se a gente vai fazer um confinamento, tampar os locais. Isso tudo até dezembro a gente vai ter uma ação concreta já instalada.
1: Mas o deputado Lucas Lasmar, da Rede, que propôs a reunião, defendeu a retirada da estação de tratamento do meio da cidade. Para ele, é preciso garantir uma solução efetiva para as queixas dos moradores, que aguardam providências há 16 anos. O conteúdo completo dessa audiência está no almg.gov.br. Da Assembleia Legislativa em Belo Horizonte, Luiz Felipe Balona.
0: 6 horas e 8 minutos.

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1: O direito do consumidor e do contribuinte é tema de uma comissão permanente na Assembleia de Minas. As relações de consumo, a qualidade e a distribuição de bens e serviços também entram na pauta da comissão, que avalia todos os projetos de lei sobre o tema. Discussões na área da economia popular e a repressão ao abuso do poder econômico também são tarefas assumidas pelos parlamentares, que promovem audiências e encaminham pedidos de providências aos órgãos responsáveis. A comissão é formada por 5 deputados efetivos e 5 suplentes, que se reúnem toda semana na Assembleia, sob o comando do presidente, deputado Adriano Alvarenga, do PP, e da vice, deputada Carol Caran, do Avante. Você pode acompanhar todas as ações da comissão e saber o dia e o horário das reuniões semanais no portal almg.gov.br.
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2: A Assembleia Legislativa de Minas é o poder do Estado que reúne 77 deputados eleitos pelo povo mineiro. O Palácio da Inconfidência, na capital mineira, é a sede principal da LMG desde o ano de 1972. É onde acontecem as reuniões, votações de plenário e audiências públicas das comissões e muito mais. Alguns gabinetes parlamentares também ficam no Palácio. Outros deputados despacham do Edifício Tiradentes, prédio em frente ao Palácio da Inconfidência. O edifício também abriga setores administrativos do Poder Legislativo Estadual. A estrutura física do

0: Agora são 6:28. 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
1: Depois do Estado lançar um protocolo pioneiro voltado para a saúde das vítimas da mineração em Minas, o desafio agora é tirar as metas do papel e garantir que essa população receba atendimento médico especializado. Para comunidades e especialistas, o documento só vai ter valor se chegar à ponta do SUS, Sistema Único de Saúde. O tema foi debatido na Comissão de Direitos Humanos da Assembleia de Minas. Com 320 barragens em 61 municípios, o Estado lançou, por meio da Secretaria de Saúde, em fevereiro de 2026, um protocolo de assistência que é o primeiro do Brasil voltado para pessoas expostas às substâncias químicas da mineração. O texto foca em 5 metais pesados: manganês, arsênio, cádmio, chumbo e mercúrio, que foram identificados nas áreas de desastres em estudos, de acordo com a referência técnica da Secretaria, Gabriela Nunes. Ela afirma que a ideia é que seja uma ferramenta de apoio para quem está na linha de frente.
2: Dentro do protocolo, a gente traz a importância literária de todos esses metais, falamos sobre o atendimento, sobre a importância da vigilância e estar caminhando com a gente, e sobre a promoção e a proteção da saúde. O objetivo principal desse protocolo é aperfeiçoar e dar apoio aí aos profissionais de saúde e os gestores que estão aí na linha de frente.
1: Mas apesar do avanço técnico, a coordenadora da Fiocruz Minas, Zélia Profeta, defende a criação de linhas de cuidado para organizar o fluxo do paciente desde a entrada no posto de saúde até o tratamento especializado e garantir que as metas saiam do papel. Segundo ela, os problemas apresentados pelas vítimas de tragédias ocorridas em Minas, como o rompimento da barragem de Brumadinho em 2019, que resultou em muitos casos de doenças de pele e transtornos de saúde mental, já são uma referência.
3: A nossa sugestão é que a gente faça uma oficina, já pensa aí em junho, talvez, para começar a pensar os fluxos, pensar as linhas, os fluxos e os pactos. Porque isso tem que ser pactuado, né? O gestor com a sua equipe, com a população, porque as linhas de cuidado, elas são isso, né? São construções onde a gente faz pactuações e tem compromissos, que a gente já entende que nós temos um acúmulo grande de conhecimento para já pensar as linhas de cuidado.
1: No território, a realidade é de falta de informação, segundo Jaqueline Martins, do Quilombo de Gesteira. Ela denuncia subnotificação de doenças nas cidades minerárias e falta de retorno para a população sobre as coletas de água e exames realizados.
4: É as pessoas entrando no nosso território, fazendo as coletas, fazendo análise, mas a devolutiva dos exames, dos laudos, não é passado para a população. Eles fazem para cumprir um papel, para falar que está fazendo, mas a população mesmo está desassistida.
1: O governo estadual afirmou que está elaborando um plano que inclui oficinas de escuta e capacitação em toxicologia para os profissionais envolvidos. Para apoiar essa estruturação, a deputada Bela Gonçalves, do PT, informou o destino de uma emenda parlamentar.
5: Esse ano eu destinei uma emenda parlamentar de R$600 mil para que a gente possa estruturar a política de atenção à saúde dos atingidos pela mineração. Nós sabemos que grande parte disso tem que ser custeado pelas poluidoras, pelas mineradoras criminosas, mas também nós, deputados e deputadas, podemos contribuir para que a gente tenha aqui inovações e propostas que consigam aumentar o controle social das pessoas sobre a aplicação desse protocolo de saúde.
1: Segundo a deputada, essa foi a quarta audiência realizada pela Comissão de Direitos Humanos desde 2023 sobre a saúde dos atingidos por barragens no Estado. Da Assembleia Legislativa em Belo Horizonte, Graziele Mendes.

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1: O torneio solidário Sicoob Cofal, que acontece pelo segundo ano consecutivo, está com inscrições abertas. A iniciativa faz parte das ações do Dia de Cooperar, movimento nacional do cooperativismo, que incentiva o voluntariado e promove iniciativas de transformação social. O torneio terá as modalidades Futebol Society, Futevôlei e Peteca. Cada participante deve doar 5 quilos de alimentos não perecíveis no ato da inscrição, destinados ao Sopão Solidário, um trabalho no combate à fome para pessoas em situação de vulnerabilidade social. Quem não quiser participar do torneio pode contribuir com doações de alimentos não perecíveis nos pontos de coleta, que são a Apleng, a Asleng ou no espaço cooperativo do Sicoob Cofal, localizado na Assembleia. O evento acontece no dia 29 de agosto, a partir de 1 da tarde, na Arena 19 Bit, Rua Frutal, número 405, bairro Santa Efigênia. As inscrições podem ser feitas até o dia 24 de agosto ou enquanto durarem as vagas. Para participar, os grupos ou duplas interessadas devem preencher o formulário disponível na intranet. Mais informações pelo telefone 31 3516 4823. Repetindo, 31 3516 4823.
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3: Participe da consulta pública sobre o projeto de lei 3.801 de 2025, de autoria do deputado Adriano Alvarenga. 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Dê sua opinião. 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
5: 13 minutos para 7 horas.

0: Cultural e Turística de Minas Gerais. A audiência ocorreu na Comissão de Esporte, Lazer e Juventude da Assembleia e mobilizou autoridades públicas e representantes de entidades ligadas ao esporte mineiro. O deputado Coronel Henrique do PL, que presidiu o encontro, é também o autor do projeto que deu origem a essa lei. O parlamentar ressalta a sinergia do esporte com a promoção do turismo e da cultura do Estado.
1: Durante vários momentos aqui do meu mandato, eu tive várias situações demonstrando na prática como que o esporte está intimamente ligado à cultura e turismo como política pública. Eu me recordo quando o vice-governador Matheus Simões e o secretário de Cultura e Turismo, Leônidas, estavam em Paris assinando o convênio para trazer o Campeonato Mundial de Mountain Bike para Araxá. E quem foi lá, junto com o governador, para trazer um evento de esporte para Minas Gerais, foi o secretário de Cultura e Turismo.
0: Mesmo com a lei em vigor, a realocação das políticas de promoção do esporte para a Secult ainda não foi efetivada pelo Executivo. Mas, segundo o parlamentar, esse processo já estaria bem pavimentado com o governo do Estado. E no que depender da Secretaria Estadual de Cultura e Turismo, a mudança será bem-vinda. Quem garante é a titular da pasta, secretária Bárbara Bottega.
2: Entendo a pertinência da sinergia do esporte com a Secretaria de Cultura e Turismo. Acho que não tem exemplo melhor que a gente possa dar da sinergia entre o turismo e a atividade esportiva através de captação de grandes eventos. A perspectiva de grandes eventos esportivos, ela está intimamente relacionada, obviamente, à pauta da cultura e do turismo.
0: Já o subsecretário estadual de esportes, Tomás Tavares, ressalta o impacto positivo do esporte para a promoção social das comunidades.
3: A gente hoje consegue, através do esporte em Minas Gerais, trazer números muito impactantes, trazer políticas públicas que realmente estão chegando cada vez mais forte nos nossos municípios, nas nossas regiões, nos nossos públicos, como esporte escolar.
0: A lei que autoriza o Estado a transferir a Subsecretaria de Esportes para a Secult é a de número 25.751, de 2026. Para consultar essa e outras normas aprovadas pelos deputados estaduais, basta acessar almg.gov.br. Da Assembleia Legislativa em Belo Horizonte, Luiz Felipe Balona.
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1: A Lei Maria da Penha completa 20 anos em 2026. A norma leva o nome da farmacêutica cearense Maria da Penha Maia Fernandes, que tomou um tiro do marido, ficou paraplégica e se tornou um símbolo no combate à violência contra a mulher. Na Assembleia, uma audiência discutiu os avanços e os desafios da legislação. A lei, sancionada em agosto de 2006, transformou a proteção à população feminina e estabeleceu mecanismos para prevenir e enfrentar a violência doméstica e familiar. Por isso, este é o mês da campanha Agosto Lilás, de conscientização pelo fim das agressões. Para o juiz do Juizado de Violência Doméstica e Familiar contra a Mulher, Marcelo Gonçalves de Paula, um dos avanços trazidos pela lei são os grupos reflexivos responsabilizantes e projetos que reeducam os agressores.
2: Para que a gente também estude esse vetor, esse ser humano que pratica todo este ato e todas essas consequências que a gente tem. Nós já facilitamos aproximadamente, para que tenham uma noção, mais de 2 mil homens. Desses 2 mil que já passaram, apenas 4,98% retornam ao sistema de justiça.
1: A presidente do Conselho Estadual da Mulher, Bárbara Ravena, defendeu o fortalecimento das redes de enfrentamento à violência em Minas para frear a violência.
3: Nós temos 853 municípios e a gente, pelo levantamento do Tribunal de Contas, nós temos apenas 32 unidades de CREAM, que são Centro de Referência e Atendimento às Mulheres. Isso foi um levantamento agora de 2026. Possivelmente, ao longo desse segundo semestre, deve ter a criação de outras, mas isso é um dado preocupante.
1: E dentro dessa rede de proteção, o papel da Defensoria Pública tem destaque. Segundo a Defensora Pública Maria Cecília Oliveira, a instituição presta atendimento jurídico e assistência social e psicológica para as vítimas por meio do NUDEM, Núcleo Especial de Defesa dos Direitos da Mulher. E Maria Cecília Oliveira também defende a ampliação do trabalho, já que em todo o estado só funcionam 12 núcleos.
4: Nós expandimos as atuações especializadas, expandimos o número de NUDEM. A equipe do NUDEM foi reforçada com profissionais da área psicossocial para a gente ter um atendimento mais multidisciplinar às mulheres. Mas o avanço do feminicídio é preocupante e um dos pilares para o enfrentamento, para a prevenção do feminicídio, é a estruturação dos serviços de atendimento às mulheres, dos serviços especializados.
1: Para a deputada Ana Paula Siqueira, do PT, o desconhecimento sobre a legislação é justamente um dos principais desafios. Ela citou uma pesquisa da Agência Senado que confirma.
5: Em pesquisa recente, nós identificamos que 75% das brasileiras ainda não conhece a Lei Maria da Penha ou conhece muito pouco. E nós precisamos mudar essa realidade, porque a maior parte das vítimas de feminicídio foi morta pelo simples fato de ser mulher, sem ter acionado o pedido de medida protetiva.
1: A cobertura completa da audiência você assiste no portal almg.gov.br. Da Assembleia Legislativa em Belo Horizonte, Ana Paula Ciribelli.
6: 7:08.
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0: 7:15.
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2: 7:21.

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2: Agora são 7 horas e 36 minutos. 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
1: Hoje é dia de quê?
2: Estamos na semana em homenagem às Juventudes de Minas Gerais, que é comemorada de 12 a 18 de agosto. A data entrou para o calendário oficial do Estado no ano de 2016. A intenção do autor da lei é incentivar o debate sobre temas relacionados à educação, cultura, esporte, lazer, sexualidade, drogas e trabalho, e ainda estimular a participação de jovens na política regional e nacional, fortalecer a cultura da paz, dos direitos humanos e fundamentais. A Lei 22.413, de 16 de dezembro de 2016, que institui a Semana Estadual das Juventudes, é de autoria do deputado Ulisses Gomes durante a 18ª legislatura, entre os anos de 2015 a 2019.
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3: Estão faltando 9 minutos para as 8 horas.

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Oito horas e cinco minutos.

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5: Agora, 8 horas e 24 minutos.

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Oito horas e 36 minutos.

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1: A comissão de redação é responsável pelo formato e o texto definitivo das proposições de lei votadas pelos parlamentares. Após a discussão e votação pelos deputados, as proposições são encaminhadas para a redação final e a comissão tem prazo de 10 dias para emitir parecer sobre a correção do texto que vai se transformar em uma nova lei. Depois de aprovado, esse texto é enviado à sanção do governador ou à promulgação pela mesa da Assembleia. Formada por 5 parlamentares efetivos e 5 suplentes, a comissão de redação é comandada pelo presidente, o deputado Carlos Henrique, do Republicanos, e pelo vice, o deputado João Magalhães, do MDB. Você pode acompanhar as ações da comissão de redação no portal almg.gov.br.
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0: do eletrônico disponível na aba Cursos e Palestras na página da Escola do Legislativo.
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2: 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Faltam 6 minutos para as 9 horas.